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3: Agora são 10:06 aqui na FEMA FM.

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1: 15ª posição.
3: Billie Eilish, Birds of the Fear.

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1: 14ª posição.
2: Chapter Row. Pink Pony Club.

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2: 13ª posição.
3: Ilha Langley. Be Heard.

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2: 12ª posição.
3: Miley Smith, Stargazing.

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2: Décima primeira posição.
3: Bruno Mars. Whiskey.

0: 10h24 aqui na sua Fema FM.
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2: Décima posição.
3: Vitor Clay com Joyce Alame. Abalo psicológico.

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3: Oitava posição.
1: Tame Impala, featuring Jade, Dracula.

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1: A nossa seleção brasileira de futebol chega para 2026 carregando a responsabilidade de ser a maior campeã do mundo. Com tradição e talento, o Brasil aposta em uma nova geração que mistura juventude e experiência. O estilo ofensivo segue sendo a marca registrada, com jogadores criativos, rápidos e decisivos no ataque. Ao mesmo tempo, a equipe busca maior equilíbrio defensivo, ponto essencial nas últimas competições. A pressão por resultados é sempre alta, mas a expectativa também. O objetivo é claro, conquistar o hexacampeonato e recolocar o país no topo do futebol mundial com autoridade.
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2: Agora são 10h34 na FEMA FM.
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6: Sétima posição.
7: Ariana Grande. 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
1: Quinta posição.
2: Harry Styles, American Girls.

0: São 10h48 na Fema FM.
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2: Terceira posição.
3: Taylor Swift. The Fear of a Failure.

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1: Segunda posição.
2: Sabrina Carpenter. Man Shout.

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1: Agora na FEMA são 10h58.

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1: Aqui na FEMA são 11 e 6.

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0: 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Argentina.
1: A seleção argentina de futebol chega embalada por conquistas recentes e com confiança em alta. A equipe construiu uma base sólida, com jogadores experientes e uma mentalidade vencedora. O time se destaca pela intensidade, organização e eficiência nas decisões. Além disso, conta com liderança forte dentro de campo, fator que faz diferença em momentos decisivos. A Argentina entra como favorita mais uma vez, com o objetivo de manter o alto nível e seguir brigando por títulos importantes no cenário mundial.
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1: 2:03 aqui na FEMA FM.

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3: A nossa seleção brasileira de futebol chega para 2026 carregando a responsabilidade de ser a maior campeã do mundo. Com tradição e talento, o Brasil aposta em uma nova geração que mistura juventude e experiência. O estilo ofensivo segue sendo a marca registrada, com jogadores criativos, rápidos e decisivos no ataque. Ao mesmo tempo, a equipe busca maior equilíbrio defensivo, ponto essencial nas últimas competições. A pressão por resultados é sempre alta, mas a expectativa também. O objetivo é claro, conquistar o hexacampeonato e recolocar o país no topo do futebol mundial com autoridade.
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2: Agora na FEMA 3 e 5.

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0: seleção portuguesa de futebol chega para a Copa de 2026 com uma geração muito talentosa e ambição de conquistar o mundo pela primeira vez. Portugal tem se consolidado como uma seleção competitiva, com jogadores de destaque nas principais ligas europeias. O time português combina técnica, criatividade e organização tática, além de contar com atletas decisivos no ataque. A equipe tem mostrado evolução coletiva e capacidade de competir contra qualquer adversário. A expectativa é de uma campanha consistente, com Portugal brigando por posições importantes. Em 2026, o objetivo é claro: transformar o potencial em resultados e buscar um título inédito para a sua história.
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5: São 4:03 aqui na FEMA FM.

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2: 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Espanha.
3: A seleção espanhola de futebol segue fiel ao seu estilo de jogo baseado na posse de bola e na troca rápida de passes. Campeã mundial em 2010, a Espanha vive um processo de renovação, apostando em jovens talentos que vêm se destacando no futebol europeu. A equipe se caracteriza pelo controle do jogo, buscando dominar o adversário através da técnica e da inteligência tática. Ao mesmo tempo, tenta ser mais objetiva no ataque, algo que tem sido trabalhado nos últimos anos. Com uma nova geração surgindo e mantendo sua identidade, a Espanha chega para 2026 com potencial para ir longe. Se conseguir aliar posse de bola com eficiência ofensiva, pode ser uma das surpresas positivas da competição.
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0: São 4h34 na FEMA FM.
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3: Agora 5:05 na FEMA FM.

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3: A seleção panameña de futebol já mostrou sua força ao participar de Copa do Mundo e segue como uma seleção competitiva na CONCACAF. A equipe vem evoluindo e busca se consolidar novamente no cenário internacional. O Panamá aposta em organização tática, marcação forte e jogo coletivo. É uma equipe que costuma dificultar partidas e aproveitar bem as oportunidades. Além disso, conta com jogadores experientes e uma base que vem sendo mantida ao longo dos anos. Isso contribui para o entrosamento do time. Em 2026, o objetivo é lutar por uma nova classificação e, desta vez, tentar avançar de fase no Mundial.
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6: Na FEMA FM são 6:05.

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2: 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E aqui na Fema FM você conhece as seleções que vão disputar o maior torneio do mundo. Holanda!
3: A seleção holandesa de futebol chega para mais uma Copa com a missão de conquistar um título inédito. Tradicional no futebol mundial, a equipe já foi vice-campeã em 3 oportunidades e sempre aparece como candidata forte. Conhecida pelo seu estilo ofensivo e organizado, a Holanda aposta em jovens talentos e em um sistema de jogo bem estruturado. A equipe combina disciplina tática com criatividade, o que a torna perigosa contra qualquer adversário. A expectativa é de uma campanha sólida, com a seleção buscando, mais uma vez, chegar longe e, quem sabe, finalmente levantar a taça.
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4: Bom dia, FEMA FM, agora 7:03.

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1: Vamos relembrar em grande estilo esses grandes sucessos aqui comigo.

0: 8:12 na FEMA FM, a rádio da Faculdade FEMA.
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0: Agora na FEMA são 8h22.
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0: seleção senegalesa de futebol é uma das principais forças do futebol africano na atualidade. A equipe combina força física, velocidade e qualidade técnica, formando um conjunto bastante competitivo. Senegal tem se destacado pela sua intensidade e pela capacidade de jogar de igual para igual com seleções tradicionais. Além disso, conta com jogadores que atuam em alto nível no futebol europeu. Em 2026, a expectativa é de uma campanha sólida, com chances reais de avançar às fases eliminatórias. A seleção entra como uma das mais fortes representantes do continente africano.
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0: Agora são 8h47 na Fema FM.
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0: Agora são 8h57 aqui na Fema FM.
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1: 15ª posição.
2: Menos é mais com Simone Mendes. P.

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1: 14ª posição.
2: Acato com participação de Vitinho. Maquiando sofrimento.

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1: 13ª posição.
2: Bruno Rosa, com Jorge e Matheus. A grama do vizinho.
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1: 12ª posição.
0: Tiaguinho. Pensamentos intrusivos.

0: fazer aqui?
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2: Décima posição.
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4: É o Yuri.

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1: Nona posição.
2: Pericles com Ana Castela. Simples.

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2: Oitava posição.
0: Ilha Langley. Be Heard.

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4: 10h31 aqui na FEMA FM.
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8: Sétima posição.
0: Ludmilla. Dopamina.

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1: Sexta posição.
2: Lucas Morato, Do Jeito Que Eu Tô.

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1: Quinta posição.
2: Ferrugem. Arrependidaço.

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1: Segunda posição.
2: Taylor Swift, The Feeling of a Failure.

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1: Primeira posição.
2: Grupo Menos é Mais. Champagne.

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1: São 10h53 na FEMA FM.

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0: Sul.
1: A seleção sul-coreana de futebol chega com tradição e consistência no cenário asiático. A seleção é conhecida pela intensidade, velocidade e forte preparo físico, características que costumam fazer a diferença em competições longas. A Coreia do Sul aposta em um jogo dinâmico, com movimentação constante e transições rápidas. Além disso, conta com jogadores experientes que atuam em alto nível no futebol internacional. A expectativa é de uma equipe competitiva, que pode surpreender e brigar por uma vaga nas fases eliminatórias. Em Copas, já mostrou que tem capacidade para enfrentar grandes seleções de igual para igual.
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0: seleção japonesa de futebol chega para a Copa de 2026 como uma das forças mais organizadas do futebol asiático. A equipe vem mostrando evolução constante nas últimas edições do torneio, com atuações competitivas diante de grandes seleções. O Japão se destaca pela disciplina tática, velocidade e inteligência dentro de campo. É um time que valoriza a posse de bola, mas também sabe ser eficiente nas transições rápidas. Muitos jogadores atuam no futebol europeu, o que eleva o nível técnico da equipe. A expectativa é de mais uma campanha consistente. O Japão quer não apenas avançar de fase, mas também brigar por voos mais altos e consolidar seu nome entre as seleções mais competitivas do mundo.
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0: 12:53 aqui na Fema FM.
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1: 15ª posição.
2: Olivia Dean, Man I Need.

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1: 14ª posição.
2: Kelmany, Folder.

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1: 13ª posição.
2: Taylor Swift. The Fear of a Failure.

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2: 12ª posição.
3: Benzimbu. Slow it down.

0: Fema FM, 1:19.
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3: Décima primeira posição.
4: Rose Lane, The Stop.

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1: Décima posição.
2: David Guetta, featuring Ted Swims, Tony Zant, Gone, Gone, Gone.

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1: Nona posição.
2: BTS Swing.

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0: seleção inglesa de futebol chega embalada por boas campanhas recentes e com a expectativa de finalmente voltar a conquistar o mundo. Donos de um elenco jovem e talentoso, os ingleses vêm evoluindo taticamente e mostrando consistência em competições internacionais. O time aposta em um jogo intenso, com velocidade pelos lados do campo, e um meio-campo criativo, capaz de controlar o ritmo das partidas. A Inglaterra também tem melhorado sua organização defensiva, algo essencial para ir longe em torneios de alto nível. A pressão por resultados é grande, já que o país não conquista uma Copa do Mundo desde 1966. Em 2026, a seleção chega madura, competitiva e com reais condições de disputar o título. O desafio será transformar o bom futebol em conquistas concretas.
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1: Na FEMA FM são 1h31.
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4: Oitava posição.
5: Gracie Abrams. That's so true.

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2: Sétima posição.
3: Ed Sheeran. Eyes Closed.

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1: Sexta posição.
2: Chapuzzi, a power song.

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1: Quinta posição.
2: Sabrina Carpenter.

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2: Quarta posição.
0: Pink Panthers, featuring Zara Lightson.

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2: Terceira posição.
3: Harry Styles, American Girls.

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1: Segunda posição.
2: Bruno Mars, Whiskey Do.

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1: Primeira. 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Primeira posição.
2: Tame Impala. Featuring Jane. Dracula.

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1: FEMA FM 1:56.

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3: A seleção paraguaia de futebol busca retomar seu espaço entre as seleções competitivas do cenário mundial. Tradicionalmente conhecida pela força defensiva, a equipe tenta se reinventar com um futebol mais equilibrado. O Paraguai aposta em organização tática e muita entrega dentro de campo. É uma seleção que costuma dificultar jogos e aproveitar bem as oportunidades. Em 2026, o objetivo é fazer uma campanha consistente e voltar a ganhar destaque em competições internacionais.
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0: São 2h48 na Fema FM.
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0: seleção equatoriana de futebol vem se consolidando como uma das seleções mais competitivas da América do Sul. Com uma geração jovem e veloz, o Equador aposta na intensidade e na força física como diferenciais. A equipe tem mostrado evolução tática e maior organização dentro de campo, além de jogadores atuando em ligas importantes. Isso eleva o nível do grupo e aumenta a confiança para grandes desafios. A expectativa é de uma campanha sólida em 2026, com potencial para surpreender e avançar de fase.
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0: A seleção colombiana de futebol chega para a Copa de 2026 com expectativa de voltar a ser protagonista no cenário mundial. Conhecida pelo futebol técnico e envolvente, a equipe aposta na criatividade e na velocidade para surpreender os adversários. A Colômbia tem tradição recente em boas campanhas e conta com jogadores experientes aliados a uma nova geração talentosa. O time busca equilíbrio entre ataque e defesa, algo fundamental em competições longas. Em 2026, a seleção colombiana quer ir além das expectativas e mostrar que pode competir com as grandes potências do futebol mundial.
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5: Agora 5 e 5 na FEMA FM.

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1: 15ª posição.
2: Sabrina Carpenter, please.

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1: 14ª posição.
2: David Guetta, featuring Ted Swims, Tony Zenz, Gone, Gone, Gone.

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2: 12ª posição.
0: Zara Larsson. Lush Life.

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2: Décima primeira posição.
3: Lola Young.

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1: Décima posição.
2: Salva Adoeste.

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1: Nona posição.
2: Taylor Swift. All Play.

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0: seleção neozelandesa de futebol representa a Oceania na Copa de 2026 e busca ganhar espaço no cenário internacional. A equipe tem como principal característica a organização e o jogo coletivo. Tradicionalmente, a Nova Zelândia aposta em um futebol físico, com boa presença aérea e disciplina tática. Embora não seja uma potência, costuma ser uma equipe difícil de enfrentar. O objetivo em 2026 é fazer uma campanha competitiva e tentar surpreender. Cada ponto conquistado pode ser histórico para a seleção.
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0: são 5h32 na FEMA FM.
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4: Oitava posição.
5: Dancing Pool. Mystical Magical.
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2: Sétima posição.
3: Ed Sheeran, Sapphire.

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1: Sexta posição.
2: Max Magno, Better Me For You.
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1: Quinta posição.
2: Vitor Clay com Joyce Alame. Abalo psicológico.

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2: Quarta posição.
3: Alok, featuring Just Line. Summer's back.

0: São 5h46 na Fama FM.
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3: Terceira posição.
4: Tame Impala, featuring Jane Dracula.

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1: Segunda posição.
2: Alex Warren, Ordinary.

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1: Primeira posição.
2: Ila Langley. Be heard.

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1: Confere aí na FEMA FM, são 5h56.

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0: Agora são 6h17 na Fema FM.
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0: 6:30 aqui na Fema FM.
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2: Essa é minha homenagem ao Péricles Faria.
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1: Que coisa linda, que maravilha!

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1: São 8h37 aqui na Fema FM.

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2: Aqui na FEMA FM, 9 horas e 3 minutos.